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1: In Ljubljana žal vimos muita estrelas do fado moderno, como Marisa. Como é que a senhora percebe esta música? Porque parece ainda relevante, que os ouvintes gostam muito dela.
2: Eu acho que no mundo que tem tanto barulho e tanta confusão, este género musical é muito necessário porque obriga-nos a parar um pouco e a ouvir os poemas. E para mim a poesia é tudo. A poesia pode salvar-nos. E o fado tem isso. Tem ar, tem respiração, tem tempo para nós ouvirmos as palavras. Porque a poesia faz-nos entender melhor a vida, entendermos melhor a nós próprios também. Então sim, eu tenho muito orgulho nesta música que o meu país tem.
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1: Podrija dizernos, quem é que lhe acompanha nos concertos como...
2: Claro.
1: Como hoje à noite.
2: Este concerto é um concerto um pouco diferente. Não é fado tradicional. Não?
1: Está concerto por um pouco drugačen, não é tradicional no fado?
2: É um concerto onde, em 2024, fez 50 anos que Portugal ficou livre da ditadura.
1: Posvečen bo 50. 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
2: Então, eu fui convidada para montar um espetáculo para a comemoração dos 50 anos da Revolução. E daí eu decidi fazer um disco a cantar a liberdade, porque eu acho que no mundo inteiro nós precisamos de falar sobre a liberdade, porque há muitas pessoas que nos querem roubar a liberdade, aos pouquinhos. E então eu estou a fazer uma tour, a cantar a liberdade com músicas do período dos anos 70 em Portugal.
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0: é que essa coisa é que é linda.
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2: Nas suas canções podem se sentir também outras influências de outros tipos de música. Quais são essas outras influências?
0: Todas.
2: Você.
0: Todas. Eu acho que na vida nós não devemos nunca ficar fechados em labels que nos põem. Na arte tem que ser isso vezes mil. Porque eu acho que... Ah, pode ser mais fácil.
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0: Na arte, quando falamos de arte, eu acho que ainda tem que ser mais livre, porque eu penso, eu não sei se está certo, mas eu olho para a arte como uma coisa que nos faz, que nos ajuda a sermos melhores e a conhecermos-nos a nós e ao outro melhor, a saber como estar no mundo. E quando nós aceitamos ficar dentro de uma caixa, de um label, nós perdemos a oportunidade de ser outras coisas. Eu gosto de ouvir todos os géneros musicais. Há pouco eu estava a ouvir aquela música eslovena e eu tenho curiosidade em ouvir. Alguma coisa vai ficar em mim. E eu cresci a ouvir música brasileira, música francesa, música americana, italiana. E tudo isto fez aquilo que eu sou. Se nós ouvimos só uma coisa, não, para mim não é suficiente.
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2: Pra terminar, so otra vez, qual foi o papel da Amalija Rodriguez e qual é ainda, porque é uma figura
0: mudou
2: enorme.
0: Mudou a minha vida.
2: Spremenila é mais, Juliana.
0: Porque eu tinha 8, 9 anos e eu ouvi a Amalija cantar na rádio um poema de uma música que se chama Que Deus Me Perdoa.
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0: Eu acreditei que aquela pessoa que eu não conhecia e que estava na caixinha do rádio estava a falar sobre a minha vida, sobre a minha história. E eu achei isso fabuloso, muito poderoso, com palavras, com poesia, poder falar da vida de uma pessoa que não conhece. E eu comecei a cantar.
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2: Muito obrigada pela, obrigado pela entrevista e espero que haja muitas pessoas no seu concerto.
0: Ah, eu também, eu também. Eu também, muito obrigada.
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